0: você. Sim, o nosso Deus está guerreando por você. E Ele nunca perdeu batalha. Creia nisso, receba isso em nome de Jesus. Creia nisso, aleluia. Aleluia. Aleluia. Aleluia.
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1: Na parábola anterior, a mulher introduz fermento na massa. Será coincidência encontrarmos em Apocalipse a figura de uma mulher a corromper e negociar almas? Creio que não. O apóstolo João diz ter ficado surpreso quando a viu. Talvez esperasse ver a noiva, a igreja, como ele veria mais tarde no livro de Apocalipse. Mas o que viu naquela hora que ficou surpreso foi a meretriz Babilônia. Aqui o reino dos céus é comparado a um tesouro escondido em um campo. Se você já aprendeu que o campo é uma figura do mundo, quem pode ser esse que vende tudo para ficar com o tesouro? O mesmo que saiu a semear a semente no campo nas duas primeiras parábolas, Jesus. Outros interpretam de outras maneiras esta parábola. Alguns dizem que o tesouro é o Evangelho, outros que o tesouro é Cristo, dando a entender, em ambos os casos, que somos nós que vendemos tudo para ficar com esse tesouro. Mas será que você realmente acredita ter algo para vender ou para dar a fim de ter Jesus? E se eu não tenho nada, se eu sou um miserável pecador perdido, o que eu vou vender para poder desfrutar de Jesus? Em Isaías 55, Deus convida a todos os que não têm dinheiro algum para comer e beber. Em Efésios 2, diz que somos salvos pela graça, por meio da fé, e não por alguma coisa vinda de nós. Na história da minha salvação, eu só sei de um que abriu mão de tudo para me salvar. Só conheço um que a Bíblia diz que, sendo rico, se fez pobre. Só um que chegou ao ponto de dar a própria vida por mim. Só um que, com a sua morte, comprou também o campo inteiro, como faz o homem da parábola. E o campo é o mundo. Você não fica arrepiado só de pensar que Jesus enxerga você como um tesouro pelo qual valeria a pena morrer? O que ele pode ter visto em você para considerá-lo assim, em mim? Quando alguém ama, ele não ama por aquilo que a pessoa, que a outra pessoa tem, mas pelo que ela é. E você e eu, apesar de termos sido criados por Deus, fomos arruinados pelo pecado, aprisionados por um tirano e destinados à morte. Jesus achou que valia a pena abrir mão de tudo para nos ter para si. Só ele podia nos amar tanto assim. Enquanto você espera pelos próximos 3 minutos, que tal abrir sua Bíblia no livro de Cantares, ou Cântico dos Cânticos, em outras versões, só para conhecer um pouco mais desse amor? Depois volte aqui para a próxima parábola desta série, A Pérola de Grande Valor.
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2: 21 horas e 12 minutos.

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2: Na verdade vos digo, que tudo quanto pedirdes a meu Pai em meu nome, Ele vou-lo há de dar. João 16:23.
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4: Ó Pai das luzes, vem em nome de Jesus iluminar cada coração que se sente na escuridão. O Senhor sabe quanto as vidas imergidas nas trevas perderam o rumo, se sentem traídas, derrotadas, sufocadas pelas lutas que parecem não ter fim. Vem agora com a tua ação de vida e remova todo o empecilho. Transforma o desânimo em disposição, a tristeza em novas alegrias. Toca nessa vida apagada, fazendo brotar um tempo de renovo, motivação e prazer. Que tudo que é mágoa, dissabor, medo, ressentimento e tudo mais que não provém de ti, seja agora removido e haja manifestação da tua vida abundante, do teu poder restaurador, em nome do Senhor Jesus. Amém.
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3: Quando ouvem a notícia dada pelo anjo, as mulheres saem correndo para anunciar aos outros discípulos o que viram e ouviram. A expressão usada é amedrontadas e cheias de alegria, um misto de espanto e júbilo. Quando você crê em Jesus como seu Salvador, como seu Senhor, quando você se dá conta de que Ele ressuscitou e de que você pode agora ter a certeza da vida eterna, é esse o sentimento, espanto e júbilo. Mas não é só isso, elas correm porque todo aquele que crê em Jesus sabe que o tempo está se esgotando. As boas novas da morte e ressurreição do Cordeiro de Deus devem ser passadas adiante em caráter de urgência. A qualquer momento a porta da oportunidade se fechará. Enquanto elas vão para um lado, com o coração cheio de espanto e júbilo, os guardas que deviam guardar o sepulcro e impedir que ele fosse violado caminham para o outro. O coração deles está cheio de terror e tristeza, pois eles sabem que o código militar daquela época exige que o soldado que falhar com o seu dever pode pagar com a própria vida. De um lado, as mulheres saem anunciando a ressurreição e a vida. Do outro, os soldados levam consigo a própria sentença de condenação e morte. Você sempre encontrará essas duas classes de pessoas no mundo. Aquelas que têm um relacionamento com Jesus e têm a salvação eterna garantida por sua morte e ressurreição, e aquelas que estão desmaiadas e cegas para as realidades do mundo espiritual, como estavam aqueles soldados. Essas pessoas carregam em si mesmas a sua sentença. Enquanto as mulheres têm um encontro pessoal com o ressuscitado, os soldados têm um encontro pessoal com os chefes dos sacerdotes. Apesar de serem soldados sob ordens de Pilatos, eles não ousam ir direto para sua guarnição. Os sacerdotes subornam os soldados, dão dinheiro a eles, para eles dizerem que estavam dormindo quando os discípulos roubaram o corpo. Os sacerdotes garantem que darão um jeito se a história chegar aos ouvidos do governador e eles não serão mortos por não cumprirem o seu dever. Os soldados podiam até pensar que tinham se livrado de seus problemas, mas eles ainda teriam problemas maiores no futuro. Eles teriam de dar conta disso a Deus. Por essa condenação, para essa condenação, só existe uma saída. Para a condenação que Deus tem em mãos para dar, só existe uma saída. No Evangelho de João, Jesus diz: eu lhes asseguro, quem ouve a minha palavra e crê naquele que me enviou, tem a vida eterna. E não será condenado, não entrará em condenação, mas já passou da morte para a vida. Os sacerdotes asseguraram aos guardas subornados que estariam a salvo de uma condenação temporal. Jesus assegura que todo aquele que nele crê não será condenado eternamente. Que tipo de salvação você está procurando? A momentânea, que o mundo oferece se você negar ter qualquer coisa a ver com o ressuscitado, ou a eterna? Enquanto isso, as mulheres se encontram com Jesus, se lançam aos seus pés e o adoram. Essas mulheres eram judias, não se esqueça disso, adoradoras do Deus único. Elas jamais adorariam Jesus, a menos que ele fosse Deus. Nos próximos 3 minutos, os discípulos recebem a maior de todas as missões.
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2: E lhes darei um só coração, e porei dentro deles um novo espírito, e tirarei da sua carne o coração de pedra. E lhes darei um coração de carne, para que andem nos meus estatutos, e guardem as minhas ordenanças e as cumpram. E eles serão o meu povo, e eu serei o seu Deus. Ezequiel 11, 19 e 20.

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Que cada necessidade seja suprida nesse momento, Senhor. Acredito que tantas coisas que falamos aqui em nome de Jesus geraram fé. E sei que nesse momento essa fé pode ser colocada em prática e o milagre acontecer. Tu sabes de cada necessidade, tu sabes onde o milagre agora se faz necessário. Eu não tenho dúvida para acreditar na manifestação do mesmo procedendo de tua graça e misericórdia. Faço isto, Senhor, em nome de Jesus, e já posso prever grandes realizações para a glória e louvor do teu santo nome. Amém.

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2: O capítulo 7 do Evangelho de João assinala que estava próxima a festa dos tabernáculos. Apesar de ter sido instituída por Deus no Antigo Testamento, aqui ela é chamada de festa dos judeus. Por que dos judeus? Porque agora eles a celebravam para si mesmos, com o coração completamente afastado de Deus. Afinal, Jesus procurava manter-se afastado da Judeia, porque os religiosos judeus, os mesmos que organizavam a festa, queriam matá-lo. Todo coração afastado de Deus quer se livrar de Jesus. E tem mais, não são apenas os religiosos judeus que estão longe dos pensamentos de Deus. Aqui, os próprios irmãos de Jesus não creem nele e nem estão no verdadeiro espírito da festa que tinha sido instituída por Deus. Durante a festa dos tabernáculos, eles deviam morar em tendas por 7 dias para lembrarem de que um dia eles foram peregrinos vivendo em tendas no deserto. Este é também o espírito no qual os cristãos deveriam viver nesse mundo, peregrinos e sem morada definitiva. Os irmãos de Jesus insistem para que ele vá a Jerusalém, para que as pessoas vejam os seus milagres, os milagres que ele é capaz de fazer, e para que ele fique famoso. Afinal, raciocinam os seus irmãos, quem quer ficar famoso não se esconde, mas se exibe para o mundo. Porém, Jesus explica que o seu tempo ainda não chegou, isto é, de ser visto e reconhecido de uma extremidade à outra da terra, como acontecerá quando ele voltar. O raciocínio dos irmãos de Jesus é igual ao de qualquer ser humano. Eles acham que Jesus faz milagres para chamar atenção sobre si mesmo. As vésperas da festa, que deveria representar o caráter peregrino do povo de Deus neste mundo, eles estão preocupados com fama e reconhecimento. Hoje, enquanto alguns cristãos estão preocupados com fama e reconhecimento, outros compartilham da vergonha e rejeição de Jesus e são criticados por seus próprios irmãos por não desejarem participar do grande circo em que se tornou a cristandade. O capítulo 13 de Hebreus faz uma distinção clara entre os costumes e celebrações dos judeus e a igreja, o povo peregrino de Deus neste mundo, na atual dispensação. Lá diz, em Hebreus diz, saiamos, pois, a ele, a Jesus, fora do arraial, levando o seu opróbrio. Porque não temos aqui cidade permanente, mas buscamos a vindoura. Por ele, pois, ofereçamos sempre a Deus sacrifício de louvor, isto é, fruto dos lábios que confessam o seu nome. Quando você percebe que a cristandade criou um sistema muito semelhante ao arraial dos judeus, não resta opção a não ser sair desse arraial cristão, para compartilhar da vergonha e rejeição que Cristo tem neste mundo. Se você deseja oferecer sempre a Deus sacrifício de louvor como fruto de lábios que confessam o nome de Jesus e não outro nome, essa é a coisa certa a fazer, sair do arraial, mas sair para Jesus. Nos próximos 3 minutos você vai conhecer o segredo para se entender a palavra de Deus.
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3: 23 horas e 12 minutos.
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0: Quem dera fosse.
1: Venho sem demora. Guarda o que tens para que ninguém tome a tua coroa. Apocalipse 3:11.
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2: Santo Pai, eu levanto as minhas mãos com fé nesse estúdio para pedir a Tua manifestação. Tem muita gente precisando agora do Teu sopro, do Teu toque, da Tua interferência bendita. Em tantos lugares a maldição parece prevalecer. O desânimo parece ter tomado as rédeas. Tudo parece um colapso, uma catástrofe. É o casamento, é a família. Senhor, quantas vidas percebendo que estão realmente indo para um despenhadeiro, um precipício. Ajuda, Espírito Santo, cada um, de modo que clamem, que reconheçam que há um nome, há um novo e vivo caminho até Deus. Que por mais difíceis e complicadas que sejam as lutas, as provas, os problemas do dia a dia, o Senhor continua sendo socorro bem presente em todos os momentos e lugares. É assim que no nome de Jesus eu peço, e já te agradeço pelo alívio, pelo consolo e conforto. Amém.
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2: Apesar de matarem um inocente, os judeus tentam fazer isso dentro de sua própria versão da lei de Moisés. Decidem tirar os corpos da cruz para evitar que permaneçam ali no grande dia de sábado, que era a preparação para a Páscoa. Porém, em Deuteronômio, capítulo 21, a lei determinava que quem morresse no madeiro devia ser sepultado no mesmo dia, independente de ser sábado ou não. Eles decidem apressar a morte dos condenados, mas isso não é feito com um golpe de misericórdia na cabeça. As suas pernas são quebradas. Duas ou mais marretadas esmigalham seus ossos, impedindo que eles continuem apoiados nos próprios pés. Pendurados pelos braços e incapazes de tomar fôlego, tem início uma nova agonia: a morte por asfixia. Mas os ossos de Jesus não são quebrados, pois ele já está morto. Será que os judeus repararam no significado disso? Quando Deus instituiu a Páscoa, ao libertar os israelitas do Egito, ele ordenou que nenhum osso do cordeiro sacrificado fosse quebrado. Jesus é sacrificado aqui com seus ossos intactos. Para certificar-se de que Jesus está morto, o soldado enfia a lança no seu cadáver. Sangue e água vertem da ferida. Se você já tem a certeza de estar pronto para se encontrar com Deus, e isto não por seus próprios méritos, saiba que é a água e o sangue de um corpo morto que lhe dão esse privilégio. No Salmo 51, o rei Davi se conscientiza de seu pecado, adultério e morte do marido traído, reconhecendo-se sujo e incapaz de apagar suas transgressões. Ali no Salmo diz assim: "Tem misericórdia de mim, ó Deus, por teu amor, por tua grande compaixão, apaga as minhas transgressões, lava-me de toda a minha culpa e purifica-me do meu pecado, pois eu mesmo reconheço as minhas transgressões e o meu pecado sempre me persegue. Contra ti, só contra ti eu pequei e fiz o que tu reprovas, de modo que justa é a tua sentença e tens razão em condenar-me. Sei que sou pecador desde que nasci, sim, desde que me concebeu minha mãe. Sei que desejas a verdade no íntimo e no coração me ensinas a sabedoria. Purifica-me com hissopo e ficarei puro. Lava-me e mais branco do que a neve serei. Faze-me ouvir de novo júbilo e alegria, e os ossos que esmagaste exultarão. Esconde o rosto dos meus pecados e apaga todas as minhas iniquidades. Cria em mim um coração puro, ó Deus, e renova dentro de mim um espírito estável." Se você quiser viver eternamente no céu, precisará reconhecer a perdição que existe dentro de você, o pecado que o corrói. Jesus disse que não veio chamar justos, mas pecadores ao arrependimento. Você se considera justo? Então não conte com a salvação que Jesus oferece. Você se reconhece pecador? Então é por você que Jesus morreu. Mas o que significam o sangue e a água que saem do corpo de Jesus? Veja nos próximos 3 minutos e nos outros também.
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3: Momento de meditação. Cantai hinos ao Deus Eterno, porque tem sido bom para mim. Salmo 13, 6. A música e o canto têm sido marcas registradas da humanidade. Em todas as culturas encontramos manifestações de canto para os momentos de alegria e de tristeza, no sofrimento e na vitória sobre estes sofrimentos. Assim também o povo de Deus no Antigo Testamento cantava. O próprio autor do nosso texto, o salmista Davi, mesmo em meio aos problemas e sofrimentos, cantava na certeza de que o Senhor Deus estava ao seu lado. Este é igualmente o convite de Deus para nós: cantar em louvor a Ele por causa da sua bondade. Mas poderia perguntar a alguém: vou cantar e louvar a Deus se estou sofrendo, passando por dificuldades na iminência da morte? Eu poderia cantar se tudo estivesse bem, mas agora não. E é aqui justamente que se torna real o amor de Deus, que se mostra presente em nossa vida e revela que todas as coisas cooperam para o nosso bem e que nada pode nos separar do seu amor que está em Cristo Jesus. Por isso cantemos hinos em louvor ao Senhor. Ele tem sido bom. Ele está ao nosso lado. Apesar da seriedade do pecado que nos faz chorar, podemos também, através da fé, cantar a alegre melodia da certeza do amor de Deus e da salvação em Jesus Cristo. Tornemos nossa vida um hino de louvor a Deus.

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2: Eu cantei a respeito da cruz. Eu cantei a respeito do túmulo vazio. Eu cantei a respeito do novo céu e da nova terra, e mais especificamente a respeito daquilo que realmente importa neste novo céu e nesta nova terra. Basicamente, eu cobri aqui todo o plano de redenção. Eu gosto de cantar a respeito do plano de redenção. O plano de redenção é a essência do cristianismo. E dentro deste plano de redenção, eu trato das promessas de Deus para com o seu povo. Mas eu trato das promessas de Deus para toda a humanidade. Através do seu sangue, ele nos promete salvação. Mas salvação sozinho não é o suficiente. Salvação não é suficiente. Aí você pensa, mas que heresia é essa? Não, peraí, calma, tenha paciência comigo. Salvação seria pouco se não viesse com a promessa complementar de vida eterna. De que adianta ser salvo se Deus ainda não tivesse resolvido o problema da morte? Da morte eterna em especial. Então, sabendo disso, evidentemente, Deus nos promete vida eterna. Mas mesmo a vida eterna não em si, mesmo atrelada à salvação, ainda não é completa. Porque de que adiantaria viver eternamente num lugar onde, por mais que não houvesse morte, ainda houvesse tristeza, sofrimento e dor e separação? Ia chegar uma hora que a gente não ia nem querer viver mais, de tanto sofrimento, de tanta dor, de tanto ressentimento, de tanta mágoa. Então Deus nos faz a promessa de um novo céu e uma nova terra. E aí parece que as coisas se tornam completas. Onde eternamente viveremos com nosso Senhor Jesus Cristo, o autor da nossa fé. O autor e consumador da nossa fé. Mas eu ouso desafiar você, que por mais que a história da redenção seja um pilar do cristianismo, eu creio que exista um outro pilar tão importante quanto, e admitidamente, para mim, até mais importante do que esse. Aí você pode pensar, o Léo enlouqueceu de vez. Mas não. Para mim, a maior promessa que Deus pode fazer, e Deus pode tudo, viu? Ele é todo poderoso. Ele pode mudar sua situação. Ele pode conseguir para você o carro do ano. Ele pode conseguir para você a casa própria. Ele pode curar a sua enfermidade física. Ele pode curar a sua enfermidade emocional. Ele pode fazer o sol parar. Ele pode abrir o mar vermelho. Mas de todos os milagres que Deus é capaz de fazer, o maior é este segundo pilar, que é a transformação de vida. Eu sei que não é um assunto no qual se toca muito. Aliás, estava pensando nisso ontem. Talvez o próprio assunto da história da redenção esteja um pouco desatualizado para o momento que vivemos hoje na igreja no Brasil. Mas eu não me contentaria em falar do plano de redenção, da cruz, da ressurreição, do novo céu, da nova terra, se eu não também falasse, e não só também, mas falasse ainda mais, focasse na transformação de vida. E eu sei que existem alguns assuntos teológicos que são complicados pra caramba, que nem eu entendo. Mas transformação de vida é uma coisa que eu entendo. Porque eu não quero nada mais, eu não anseio nada com mais força do que ser melhor do que eu sou. Vocês podem olhar pra mim, que é todo bonito de terno, ou nem tanto, as opiniões divergem, mas eu sei quem eu sou verdadeiramente. E eu sei que eu não mereço cantar para Deus, louvar o seu santo nome, muito menos ter um ministério, muito menos gravar um DVD. Se vocês soubessem a meu respeito, o que eu sei a meu respeito, talvez esses bancos todos estivessem vazios. Talvez se a pessoa do teu lado soubesse o que você sabe a seu respeito, do seu respeito, ela se recusasse a sentar do seu lado. E olha que coisa maravilhosa. Isso nos torna iguais. Nós somos iguais. Nós somos iguais, pelo menos num sentido. No sentido de que necessitamos de transformação. E eu falei, existem assuntos teológicos que são complicados para caramba, mas existem alguns que são muito simples. E um dos mais simples é justo esse, transformação de vida. E é tão simples que eu vou ler um texto, e todo mundo vai entender o que esse texto quer dizer. Eu não vou precisar nem explicar. Deuteronômio 30, a partir do versículo 15. Vê que proponho hoje a vida e o bem, a morte e o mal. Se guardares o mandamento que hoje te ordeno, que ames o Senhor teu Deus, andes nos seus caminhos e guardes os seus mandamentos, os seus estatutos e os seus juízos, então viverás e te multiplicarás na terra a qual passas para a possuir. Porém, se o teu coração se desviar e não quiseres dar ouvidos e fores seduzido, e te inclinares a outros deuses e os servires, então hoje te declaro que certamente perecerás. Não permanecerás longo tempo na terra a qual vais passando o Jordão para a possuíres. Os céus e a terra tomo hoje por testemunhas contra ti, que te propus a vida e a morte, a bênção e a maldição. Escolhe, pois, a vida, para que vivas tu e a tua descendência. Fácil, simples. Escolhe a vida. A cada circunstância, a cada decisão, você pode escolher vida e você pode escolher morte. Qual você quer escolher? Aí todo mundo fala vida. O que é vida? Escolher vida é escolher fazer o que é bom para o outro e não o que é bom para você. Escolher vida, e este é o maior milagre, porque nós seres humanos, nós nascemos egoístas. A criança, quando tem fome, chora. Se ninguém vem lhe dar o que comer, ela chora mais, até alguém vir. E o mesmo ocorre com as crianças já um pouco mais velhas. O brinquedo dela é dela, o que é seu é seu, o que é meu, a gente tem isso muito enraigado. O senso de propriedade. E você já deve ter ouvido que cristão, a gente tem que ser bondoso, mas a gente não é bobo. O Sermão do Monte, ele discorda um pouco disso, porque é um pouco bobo sim. Não é bobo no sentido de bobão, mas virar a outra face quando você é ofendido. E aí pensa comigo, por que é que eu faria uma coisa dessas? Por que é que eu faria uma coisa que beneficia o outro e não a mim? Isso não faz sentido, isso é loucura. Só por Deus mesmo. E este é o milagre, este é o maior milagre, a transformação de vida. E sabe qual é a melhor notícia em relação à transformação de vida?
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3: Vem com a tua presença novamente, Senhor. Nosso objetivo é vida melhor. Diante de tantas aflições, tantas almas abatidas, tantas pessoas para baixo, a gente em palavras, Senhor, procura transmitir fé, motivação, encorajamento, embasado sempre na Tua palavra, que é viva e eficaz, que é mais penetrante do que qualquer espada. Vem com Teu maravilhoso mover nesta hora, desfazer todas as cadeias, todas as amarras, aqueles bloqueios que levam muitos pensamentos ao fundo do poço, levam muitas vidas a uma entrega, a um medo, a uma indecisão. Senhor, vem com a Tua provisão nesse instante. com a tua manifestação, com a tua luz que vivifica, que cura, restaura, renova, levanta a pessoa, põe em seus lábios um novo cântico, firma os seus passos, põe os pés sobre uma rocha maravilhosa. É a tua proposta, e esta nós acatamos, pois tem a ver com o que uma vida melhor sempre precisou. Em nome de Jesus, amém, Senhor.

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0: Shekinah FM, 0 hora e 42 minutos.
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0: Tecno FM, 0 hora e 54 minutos.
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1: Ao terminar de revelar o que acontecerá com o mundo, Jesus diz aos seus discípulos o que deve acontecer dentro de 2 dias, na Páscoa dos judeus. Ele será entregue para ser crucificado. Na Páscoa, os judeus recordavam a noite no Egito, quando cada primogênito dos filhos de Israel foi salvo do juízo de Deus, graças ao quê? Ao sangue de um cordeiro sacrificado. Coincidência? Não. Enquanto isso, os líderes religiosos estão reunidos no palácio do sumo sacerdote Caifás para traçarem uma estratégia de como prender e matar Jesus. Considerando a aclamação do povo na entrada de Jesus em Jerusalém um pouco antes, eles precisavam planejar muito bem sua morte para evitar uma revolta popular. Os judeus planejam a morte de seu Messias. Dá para acreditar uma coisa dessa? Mas tem muito mais gente que gostaria de se ver livre de Jesus. Eu e você também nascemos inimigos, nem um pouco amigos dele. Nós nascemos inimigos de Deus por natureza. Se duvida, que tal ter Jesus 24 horas ao seu lado, não como um amuleto de boa sorte, como a maioria das pessoas deseja, mas observando você a cada passo, lendo seus pensamentos, dirigindo sua vida, interferindo nas suas vontades? Que tal isso? Você não se sentiria livre. O desejo de liberdade foi o que levou Adão e Eva a comerem o fruto que Deus ordenou que não comessem. No Jardim do Éden, os seres humanos proclamaram sua independência do Criador. Olha ao redor. Você está olhando para um mundo de homens que quiseram se livrar de Deus. Os cemitérios, as cadeias, os hospitais, os divãs de psicanálise estão aí para provar que não foi uma boa ideia proclamar a independência de Deus. O problema é que nunca estamos livres de sermos dirigidos por alguém. Se Deus não dirigir minha vida, ela será dirigida por meus instintos e pela vontade própria. Adão transmitiu esse gene que a Bíblia chama de pecado, essa autonomia, esse desejo de autonomia que temos, ele transmitiu a todas as gerações, incluindo eu e você. Antes que ache bom poder viver do jeito que bem entender, eu pergunto, você deixaria o seu filho de 2 anos viver do jeito que ele bem entendesse? Creio que nós concordamos que seu filho de 2 anos não tem condições de viver sem alguém para cuidar dele. E você, quando chegar à velhice, terá? Mesmo que não acabe totalmente senil, chegará uma hora em que não saberá decidir o que é melhor. Então, o que garante que hoje a sua vontade própria está em seu melhor momento? O que faz você pensar que a sua vontade própria é um guia seguro? A vontade própria do glutão é comer, do alcoólatra é beber, do suicida é morrer. Talvez a sua não chegue a esses extremos, mas que garantia você tem de que ela seja perfeita? A menos que você se renda a Jesus como seu Salvador e se deixe guiar pela vontade dele, você não é muito diferente daqueles religiosos judeus que queriam se ver livres de Jesus.
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2: Uma hora e 12 minutos.
3: Glória a Deus. Há uma unção de cura nesse lugar.

a sede. Segundo especialistas, devemos beber pelo menos 2 litros de água por dia. Isto pode reduzir o risco de ataque cardíaco, dar à nossa pele uma cor saudável e ajudar a perder peso. Quando fazemos exercícios ou vivemos num clima quente ou seco, devemos beber mais água. Mesmo quando não temos sede, devemos beber água. No sentido espiritual, a nossa sede também existe. Quando estamos secos espiritualmente, precisamos nem que seja uma gota da palavra e do conhecimento de Deus em nossas vidas. A nossa sede de Deus torna-se evidente quando temos consciência do nosso pecado e da nossa necessidade espiritual. Se você está sedento quase à morte, saiba que a sede de Deus só pode ser saciada por Jesus, a água viva.

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1: Senhor, diante de Ti, nesse estúdio, quando nos colocamos mais uma vez diante de Ti, invocando em nome de Jesus o Teu mover, a Tua bênção sobre tantas e tantas necessidades. É o Teu querer que tenhamos uma vida cada dia melhor. É a Tua vontade que venhamos, Senhor, usufruir de Tuas promessas, que são tantas e tantas. A Bíblia está recheada delas. Senhor, vivifica nessa hora o cansado, levanta o caído, cura esta pessoa agora, em nome de Jesus. Ordeno que essa enfermidade seja repelida, varrida desse corpo. Seja qual for a dor, o mal-estar, o Senhor sabe todas as coisas e acreditamos no poder da oração. E com isso, declaramos, Senhor, agora a nossa gratidão, o nosso muito obrigado por Tua ação, por Teu mover neste casal, nesta família, neste coração. Amém.
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1: Nós vimos Deus movendo ao seu bel prazer o governante mais poderoso da terra para que Maria estivesse no lugar previsto pelo profeta para o nascimento de Jesus. Se por um lado Deus manipula os reis para cumprir os seus propósitos, por outro ele chama os desprezíveis para fazerem parte de sua família. Por isso Tiago escreve: porventura não escolheu Deus aos pobres deste mundo para serem ricos na fé e herdeiros do reino que prometeu aos que o amam? Quem é verdadeiramente pobre não tem em que se agarrar no dia da necessidade, não se apoia em seus bens, na sua justiça, nas boas obras ou qualquer capacidade que possa usar como moeda de troca para sua salvação. Deus não quer os abastados, mas os necessitados. Ele não busca os sãos, mas os enfermos. Ele não se impressiona com os sábios, pois ele quer os loucos. Ao dirigir-se aos cristãos congregados na cidade de Corinto, o apóstolo Paulo escreveu: pensem no que vocês eram quando foram chamados. Poucos eram sábios, segundo os padrões humanos. Poucos eram poderosos, poucos eram de nobre nascimento, mas Deus escolheu as coisas loucas do mundo para envergonhar os sábios. Escolheu as coisas fracas do mundo para envergonhar as fortes. Ele escolheu as coisas insignificantes do mundo, as desprezadas e as que nada são, para reduzir a nada as que são, para que ninguém se vanglorie diante dele. José e Maria são pobres, por isso não conseguem vaga em Belém. Sem dinheiro, poder ou influência, só lhes resta colocar o recém-nascido Jesus num caixote usado para alimentar o gado. Lucas explica a razão: porque não havia lugar para eles na hospedaria. Há 2000 anos, Deus veio ao mundo na forma humana e não encontrou lugar. Nada mudou desde então. Não se iluda com tantas religiões, catedrais e monumentos criados pelos homens. O mundo continua não tendo lugar para Jesus. Ao criticar os fariseus que adoravam e serviam a Mamon, o deus dinheiro, Jesus afirmou: vocês são os que se justificam a si mesmos aos olhos dos homens, mas Deus conhece os corações de vocês. Aquilo que tem muito valor entre os homens é detestável aos olhos de Deus. Se você tem procurado por Jesus entre os que vivem falando em dinheiro e buscando prosperidade, você está no lugar errado. Porventura não escolheu Deus aos pobres deste mundo para serem ricos na fé e herdeiros do reino que prometeu aos que o amam? Ali não tem lugar para Jesus, nesses lugares onde você busca prosperidade.
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2: Cheque na FM, 2 horas e 10 minutos.
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0: Glória a Deus.
1: Momento de meditação. Paulo escreve: O Senhor me disse, o meu poder é mais forte quando você está fraco. 2 Coríntios 12, 9. Um menino estava aprendendo a nadar com seu pai. Com sua grande mão, o pai mantinha o menino sobre as águas e lhe ensinava os movimentos necessários. O garoto, cheio de autossuficiência, falou: Pode tirar a mão, eu já sei como fazer. O pai atendeu o pedido e imediatamente o menino começou a afundar. Gritou por socorro e o pai novamente o sustentou sobre a água e continuou com amor a lição. Na nossa vida, que é um constante aprendizado em administrar novas situações, nos assemelhamos ao menino. Queremos resolver tudo do nosso jeito. Deus, pode deixar que eu resolvo. E esquecemos que é Ele quem nos faz levantar pela manhã, nos dá forças para viver o dia e nos sustenta por Suas graciosas mãos. Quando Deus afrouxa Sua mão, nós nos sentimos sem forças. Olhamos à volta sem encontrar solução. Então nos lembramos que é Deus, onipotente, o Pai de toda a graça que nos manteve à tona até aquela data. Lembramos também das Suas promessas maravilhosas e clamamos: Pai, socorre-me. E como o pai do menino na história, Deus nos atende, nos socorre e nos salva. Na fraqueza, na situação difícil e sem saída, é que Deus se mostra mais visível. É quando desesperamos em nós mesmos que o poder e a graça de Deus nos envolvem e nos acalmam. É nessa ocasião que colocamos a confiança e esperança nele e não em nosso pobre e ineficaz poder de solução. Mesmo que Deus opte por uma alternativa não cogitada por nós, ainda assim precisamos confiar, pois Deus nos ama profundamente em Jesus Cristo e opta sempre pelo melhor, com vistas à felicidade eterna.

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1: Desde a antiguidade, Deus habita no meio dos louvores. Jesus disse que aquele que oferece sacrifício de louvor me glorificará. Não encobriremos dos nossos filhos, mostrando à geração futura o que é sacrifício de louvor. Assim como a sua força.

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0: Pai eterno, vem sobre esta cidade agora. Em nome de Jesus, tantas são as ervas daninhas e predadores que nos ameaçam, procurando mostrar o quanto podem tornar nossa vida destruída. Restaura nossa Sião, ajuda nossas autoridades constituídas a terem cada dia mais forças para combaterem o mal e darem as costas a toda a injustiça. Que haja, Senhor, mais dignidade, justiça, empatia, solidariedade, disposição e fé em Ti para que o império do mal recue. Que cada cristão deseje ardentemente ser um imitador de Cristo. Que a paz seja a marca registrada nessa cidade, nesses corações, em nome de Jesus. Amém.
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1: Pedro e João são pegos de surpresa. Maria Madalena, aflita e ofegante, chega do sepulcro de Jesus dando a eles a notícia: o corpo sumiu. A grande pedra foi tirada e o sepulcro está vazio. Pedro e João saem em disparada. João é o primeiro a chegar, mas não entra na gruta escavada no barranco. Ele espia dentro e vê as faixas de linho que tinham sido enroladas no corpo de Jesus. Pedro chega, entra e vê as faixas e também o lenço que tinha sido colocado sobre a face de Jesus. Ao contrário do que diz a lenda do Santo Sudário, o corpo de Jesus foi sepultado enrolado em faixas de linho, conforme o costume da época. Alguns capítulos antes, você viu a história da ressurreição de Lázaro, quando Jesus bradou em alta voz: Lázaro, venha para fora! O morto saiu com as mãos e os pés envolvidos em faixas de linho e o rosto envolto num pano, num lenço. Disse-lhes Jesus aos homens que estavam ali: tirem as faixas dele e deixem-no ir. Lázaro, com as mãos e pés presos pelas faixas, foi incapaz de se livrar delas, mesmo depois de voltar a viver. Ele precisou de ajuda para isso. Se Jesus ressuscitou da mesma maneira que Lázaro, quem o ajudou a desatar as faixas? A menos que a ressurreição de Jesus tenha sido diferente. E foi. Lázaro ressuscitou, porém iria morrer novamente depois. Era o mesmo corpo, apenas curado e revivido, mas ainda sujeito a doença, morte e degeneração. Jesus ressuscitou como as primícias da nova criação, o protótipo dos que aguardam a ressurreição em um corpo de carne e ossos, porém celestial. Um corpo diferente. Tão diferente que pôde sair de dentro daquele emaranhado de faixas de linho sem desenrolá-las ou rasgá-las. Tão surpreendente, ao ponto de aparecer no meio dos discípulos numa sala com portas e janelas fechadas, mas ao mesmo tempo tão real, que comeu peixe e mel diante deles. Não era um corpo etéreo, um espírito ou uma assombração, era o próprio Jesus, corpo, alma e espírito. Depois de Pedro, João entra no sepulcro e aqui diz que ele viu e creu. Como assim creu? Creu em quê? Não há nada ali para crer, além de um sepulcro vazio e faixas de tecido. Exatamente. João creu no invisível e é com o invisível que a fé se ocupa. Cremos em alguém que não vemos, em Jesus que morreu para a nossa salvação e ressuscitou para a nossa justificação. João agora entende passagens como a do Salmo 16. Por isso meu coração se alegra e no íntimo exulto. Mesmo o meu corpo repousará tranquilo, porque tu não me abandonarás no sepulcro, nem permitirás que o teu santo sofra decomposição. Quantas vezes Jesus falou de sua morte e ressurreição e os discípulos não entenderam? Quantas vezes você já ouviu a mesma história e ainda não entendeu? Nos próximos 3 minutos, Maria Madalena ouve alguém chamar o seu nome.
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2: Na FM, 3 horas e 13 minutos.

0: melhor notícia. Certamente ficaríamos felizes se ouvíssemos que o preço da gasolina baixou, que a violência acabou e que foi descoberta a cura para a AIDS e o câncer, que as drogas não existem mais e que o desemprego faz parte do passado, que o salário vai aumentar e que a felicidade e a paz imperam por todo o planeta, que as fatalidades e tragédias não mais acontecem e que os problemas acabaram. Realmente seria muito bom que isso fosse verdade, mas nem tudo que gostaríamos de ouvir é somente um sonho. A melhor notícia é: não fomos abandonados neste mundo cheio de problemas e pecados. Jesus voltará e colocará um fim na dor, nas lágrimas e no sofrimento. A paz e a felicidade serão eternas para os que confiam nele. Não espere mais. Aceite Jesus e garanta o seu futuro.
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1: Quando o homem trabalha, ele simplesmente trabalha. Mas quando o homem ora, é Deus quem trabalha.
2: Nós cremos num Deus de mãos abertas e braços estendidos, o Criador Supremo deste mega universo, aquele que nos deu o livre-arbítrio para escolhermos o caminho bom ou o caminho mau. Oro, Senhor, para que neste instante cada coração possa desejar por uma vida melhor, mas sobretudo se esforçar, pagar o preço que ela requer. Repreenda todo o espírito de confusão que pode estar dentro desta mente, este coração que se sente como uma folha seca, levado para tantos lados simplesmente pelo sopro das emoções, das opiniões, da mídia, do marketing. Que cada um, Senhor, seja levantado na força do Teu poder. O que é bom, fique melhor. O que está melhor, que fique extraordinário. Senhor, oro assim, porque creio no Teu mover. Sinto a Tua presença nesse estúdio. E é no nome de Jesus que agradeço e louvo-te mais uma vez por esta grande oportunidade. Amém.
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4: Voltando ao capítulo 12 do Evangelho de João, encontramos uma cena diferente. As ruas de Jerusalém estão cheias de peregrinos quando começa a circular a notícia de que Jesus virá à cidade. A multidão sai para esperar aquele que ressuscitou Lázaro. Nem mesmo os discípulos que conheciam as Escrituras percebem que isso é o cumprimento das palavras do profeta Zacarias, que diz: "Não temas, ó filha de Sião, eis que o teu rei vem assentado sobre o filho de uma jumenta." Aquele Jesus que um dia voltará montado nas nuvens do céu, agora entra em Jerusalém montado em um jumentinho. A multidão lança ramos e palmeiras em seu caminho e clama empolgada: "Hosana, bendito rei de Israel que vem em nome do Senhor." Hosana significa "salva-nos, te suplicamos", mas a salvação que o povo espera é a libertação do invasor romano. Em poucos dias, essas mesmas pessoas irão clamar: "Crucifica-o, crucifica-o", e depois irão coroá-lo com espinhos e darão a ele um trono singular, a cruz. Ninguém quer um Jesus manso e humilde, mas um rei poderoso e implacável. O que aqueles judeus não entendem é que Israel tem maior culpa que os romanos por terem falhado em ser um testemunho de Deus no mundo. 600 anos antes, Deus falara pelo profeta Ezequiel: "Esta é Jerusalém, coloquei-a no meio das nações, estando os países ao redor dela. Ela, porém, se rebelou perversamente contra os meus juízos, mais do que as nações, e os meus estatutos, mais do que os países que estão ao redor dela." Se você se diz cristão e se orgulha de conhecer a palavra de Deus e sai por aí proclamando "Hosana" e "Aleluia" como se fossem palavras mágicas, saiba que aquelas pessoas também faziam isso. Elas queriam um Jesus que as libertasse da opressão, multiplicasse o pão e curasse seus enfermos. Um Jesus talismã da prosperidade. Talvez você diga que hoje os tempos sejam outros e os cristãos realmente estão dando um bom testemunho neste mundo. Bem, então eles devem ser diferentes daqueles que Paulo denuncia em 1 Coríntios 5 como piores que os pagãos. "Por toda parte se ouve que há imoralidade entre vós", escreve Paulo, "imoralidade que não ocorre nem entre os pagãos, ao ponto de alguém de vocês possuir a mulher de seu pai." Infelizmente, a ruína da cristandade já tem 2000 anos de história, e hoje um cristão sincero tem dificuldade para testemunhar da sua fé. Para o incrédulo, ou ele é o pregador esperto que pede dinheiro, ou ele é o crente bobo que dá. Mesmo assim, sempre haverá pessoas como os gregos do versículo 21 desse capítulo 12 de João. Eles se aproximaram de Filipe, que era de Betsaida da Galileia, com um pedido: "Senhor, queremos ver Jesus." E você, quer ver Jesus ou está em busca de outras coisas? Nos próximos 3 minutos, o grão de trigo avisa que vai morrer.
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2: O concerto da sua vida. Desejando encorajar o progresso de seu jovem filho na música, sua mãe o levou a um concerto de piano. Depois de sentarem, a mãe viu uma amiga na plateia e foi até lá para cumprimentá-la. O pequeno menino se levantou do lugar onde estava e sua curiosidade o levou a uma porta onde estava escrito "proibida entrada". O concerto estava prestes a começar. A mãe retornou ao seu lugar e descobriu que o seu filho não estava lá. De repente, as cortinas se abriram e as luzes caíram sobre um lindo piano no centro do palco e lá estava o menino, sentado ao teclado inocentemente cantando as notas de uma música infantil. Naquele momento, o grande pianista fez sua entrada. Rapidamente foi ao piano e sussurrou no ouvido do menino: "Não pare, continue tocando". Então aquele pianista estendeu sua mão esquerda e começou a tocar. Logo colocou sua mão direita ao redor do menino e acrescentou um belo acompanhamento. Juntos, o velho mestre e o jovem garoto transformaram uma situação embaraçosa em uma experiência maravilhosamente criativa. É assim que as coisas são com Deus. O que podemos conseguir por conta própria mal vale mencionar. Fazemos o melhor possível, mas os resultados não são exatamente como gostaríamos. Mas com as mãos de Deus, as obras de nossas vidas verdadeiramente podem ser maravilhosas. Quando você for realizar alguma coisa, ouça atentamente. Você pode ouvir a voz do Mestre sussurrando em seu ouvido, dizendo: "Não pare, continue tocando". E sinta os braços amorosos do Senhor ao seu redor, tocando o concerto da sua vida.
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4: Quem foi que disse que você vai perder? Quem foi que disse? 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

0: 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Aleluia! 7:22.
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que seria da sua história se

0: homem trabalha, ele simplesmente trabalha. Mas quando o homem ora, é Deus quem trabalha.
1: Senhor, como citamos esta tua serva, Ana Laura Reis, entrou para a história, porque se prontificou no serviço. Sabemos, Senhor, que Jesus é o caminho até Ti, mas nós somos e podemos ser o caminho até Jesus. A terra tem estado tão escura pela falta de solidariedade, compreensão. Quantos lares, em vez de parecerem com o céu, estão parecendo com o inferno. Pessoas não se entendem, pessoas não se olham com carinho, amor, atenção. Ó, Senhor, sabemos que a terra poderia brilhar mais do que o sol se o amor, a fraternidade falasse mais forte. Oro para que haja menos ganância, menos ambição distorcida, que cada coração que me acompanha agora compreenda o quanto o teu papel precisa ser repetido nesta sociedade, nesta geração, o quanto vidas precisam ser ainda mais tocadas por um evangelho que vai além da religião, porque a religião mata tanto, Senhor, terrorismo, guerras e tantas coisas desagradáveis às vezes feitas em teu nome, mas sabemos que tu não estás nisso, porque o evangelho, Senhor, é o Senhor vindo até nós e nos ensinando como fazer. Amai ao próximo, o Senhor mesmo deixou claro, e nisto conhecerão que sois meus discípulos, amando-vos uns aos outros. Oro para que haja cura, libertação, renovação nesse momento. Quantos nomes chegaram na programação Canta Brasil Gospel desde que o programa começou? Vidas, Senhor, que acreditam no poder da oração. Vidas que reconhecem o quanto verdadeiramente o Senhor pode fazer. Portanto, que haja cura, a transformação, o avivamento, o renovo, a disposição para acreditar que o Senhor é um Deus de reação, que quando fazemos a nossa parte, o Senhor também faz a sua. É assim que no nome de Jesus eu peço, porque é nesse nome
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2: 7 horas
1: Amém.
2: E 32 minutos.

serviu ao meu Senhor. Mas olha, que habita em Lodebar, terra de tristeza e dor, onde opera a maldade. Senhor,

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na presença de Deus. Não desabafa no Facebook não, faz o que Mateus 6 e 6 diz, entra no quarto, fecha a porta e conta tudo para Ele, conta em segredo, porque publicamente Ele vai te honrar. E hoje eu sou igual criança mimada, não pisa.

0: e não se fala mais nisso.
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2: João, capítulo 3, versículo 16, João 3, 16, deve ser o versículo mais conhecido do mundo, depois de "O Senhor é o meu pastor, nada me faltará", do Salmo 23. Por estarmos sempre mais preocupados com as nossas necessidades, é que o Salmo 23 é tão popular. Mas poucos percebem que, para existir o Salmo 23, foi preciso existir o Salmo 22, claro. Em algumas traduções católicas, por exemplo, a numeração dos capítulos da Bíblia é diferente. Se for o seu caso, estou falando então dos Salmos 21 e 22 nessas edições. O Salmo 23, que fala de coisas boas como abundância, verdes pastos, águas tranquilas, refrigério, amor, consolo, bondade, misericórdia e cálice transbordante, não existiria se Jesus não tivesse passado pela cruz. É no Salmo 22 que está o brado que ele daria mil anos depois na cruz: "Deus meu, por que me desamparaste?"

0: É nesse Salmo 22 que nós vemos Jesus abandonado por Deus, massacrado pelos homens, cercado de malfeitores e com as mãos e os pés traspassados por grandes pregos. Antes que viesse a salvação e todos os benefícios que Deus preparou para os salvos, era preciso que o Filho de Deus morresse em lugar do pecador. E essa obra magnífica está resumida em um versículo, João 3,16, o qual apresenta não só a base para podermos nascer de novo, mas também a razão ou motivo de Deus. Porque Deus amou o mundo de tal maneira que deu o seu Filho unigênito, para que todo aquele que nele crê não pereça, mas tenha a vida eterna. Primeiro vem a origem de tudo, que é Deus, e o seu moto, que é o amor. Deus amou. Então vem o objeto do seu amor, o mundo, o que não significa o planeta Terra, e nem a sociedade que os homens criaram, mas simplesmente todas as pessoas que vivem neste mundo. Em seguida, não nos é dito o quanto Deus amou, por não existir vocabulário humano para tanto, e é aí que o Espírito Santo inspirou o apóstolo João a dizer simplesmente que Deus amou de tal maneira. Deus não ficou apenas amando os seres humanos perdidos em seus pecados, mas ele tomou a iniciativa de entregar o que tinha de mais precioso. Ele deu a Jesus, seu filho. Se entregar um filho já é uma medida extrema, imagine entregar um filho para salvar pecadores. E foi o que Deus fez com Jesus. Ele nos amou de uma maneira indizível, ao ponto de entregar o seu filho Jesus para morrer, para tirar os nossos pecados e ressuscitar para a nossa justificação. Embora o amor de Deus seja universal e o sacrifício de Cristo seja suficiente para salvar todos os homens, apenas alguns serão salvos. Deus não amou o mundo de tal maneira que deu o seu filho unigênito para que todos não pereçam e todos tenham a vida eterna. Não. Ele deu o seu filho para que todo aquele que nele crê não pereça, mas tenha a vida eterna. O que você acha? Deus incluiu você nessa salvação ou não? Nos próximos 3 minutos, Nicodemos descobre que não se trata de uma escolha entre duas opções. Existe só uma opção.
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1: Enquanto a terra durar, não deixará de haver sementeira e ceifa, frio e calor, verão e inverno, dia e noite. Gênesis 8, 22.

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2: Obrigado, Senhor, por mais esse momento quando estamos podendo te agradecer pela vida. Esse momento de oração que visa, Senhor, invocar o teu milagre, a tua bênção. Mas primeiramente estamos agradecendo por todas as coisas. Vem com aquela mão que cura, liberta, restaura, em nome de Jesus. Que todas as tribulações que têm afligido tanto a alma dessa pessoa sejam removidas e que esta pessoa saiba contar contigo, invocar o teu nome e reconhecer que não está sozinho, sozinha, mas que o Senhor tem prometido estar conosco todos os dias até a consumação dos séculos. Em nome de Jesus, eu declaro agora cura, libertação, avivamento, motivação, inspiração para essa pessoa continuar vivendo, tomada pela felicidade, entregando-se a cada dia, passo a passo, trecho a trecho da sua caminhada, como diz a tua palavra. Entrega o teu caminho ao Senhor, confia nele e o mais ele fará. Amém.
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1: 9 horas e 1 minuto.
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1: Deus decidiu dar uma outra chance à humanidade, recomeçando tudo por intermédio de Noé e abrindo a dispensação que podemos chamar de governo humano. Noé recebeu autoridade sobre seus semelhantes, inclusive com poder de condenar à morte aquele que derramasse o sangue de seu próximo. Isso nunca foi revogado por Deus. Ao saírem da arca, Noé e seus filhos encontraram um mundo diferente. A expectativa de vida, que em poucas gerações cairia para os 120 anos, continuaria a cair até atingir a média de 30 anos. Foi só no começo do século XX que a medicina reverteu essa tendência e hoje a média gira em torno dos 70 anos, quase 900 anos menos do que a idade de Matusalém, que era a avó de Noé. Nesse novo mundo, Deus deu a carne como alimento e os animais passaram a temer e fugir dos homens, o que não acontecia antes do dilúvio. Tudo ia bem até Noé, o primeiro governador desses novos tempos, sucumbir à embriaguez e cair em desgraça. Como sempre acontece nas dispensações, tudo começa bem e acaba mal. Os descendentes de Noé cuidaram disso no capítulo 11 de Gênesis. Ali nós os encontramos pretensiosos e declarando-se donos do mundo. Eles dizem, vamos construir uma cidade com uma torre que alcance os céus. Assim nosso nome será famoso e não seremos espalhados pela terra. Porém Deus, falando na primeira pessoa do plural aqui, por ser uma ação do Pai, do Filho e do Espírito Santo, declara isso. Eles são um só povo e falam uma só língua e começaram a construir isso. Em breve nada poderá impedir o que planejam fazer. Venham,

0: desçamos e confundamos a língua que falam, para que não entendam mais uns aos outros. O relato bíblico continua dizendo que o Senhor os dispersou dali por toda a terra e pararam de construir a cidade. Por isso foi chamada Babel, que significa confusão, porque ali o Senhor confundiu a língua de todo mundo. O homem havia falhado na inocência, na consciência e no governo humano. Deus agora chamaria um povo para fora da idolatria, na verdade, começando por um homem apenas, e lhe daria uma promessa. Abrão, nome que significa pai exaltado, mais tarde seria chamado de Abraão, ou pai de uma multidão. Deus prometia a ele uma terra, Canaã, e uma posteridade, porém não sem sacrifício. Prefigurando o que o próprio Deus faria séculos mais tarde com seu filho, Abraão recebeu a ordem de sacrificar Isaac, seu filho, em um holocausto a Deus. Aquilo tinha por objetivo provar a fé de Abraão, de que Deus traria seu filho de volta da morte. Uma vez satisfeito, Deus interrompeu o sacrifício e entregou um carneiro para ser morto em lugar de Isaac, filho de Abraão. Anos mais tarde, o sacrifício do filho de Deus não seria interrompido. O cordeiro de Deus teria mesmo de morrer. Nos próximos 3 minutos, Deus dá uma chance a um povo teimoso e obstinado, Israel.
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0: momento de meditação. Sem fé, ninguém pode agradar a Deus, porque quem vai a Deus precisa crer que Ele existe e que recompensa os que o procuram. Hebreus 11:6. Poucas são as pessoas que negam a existência de Deus. A grande maioria afirma: eu creio em Deus. Entretanto, crer em Deus não significa simplesmente afirmar que Ele existe. Crer conforme as Sagradas Escrituras é confiar, é colocar a sua vida nas mãos do Senhor. E isso não é coisa fácil. Exige renúncia, sacrifício e obediência. Foi pela fé que Abraão se tornou pai, embora fosse velho demais e a própria Sara não pudesse ter filhos. Mais tarde, Abraão provou mais uma vez a sua fé, quando em obediência ao Senhor se dispôs a sacrificar o seu único filho, e o Senhor o recompensou. Nós que estamos acostumados a confiar tão somente em nós mesmos, precisamos aprender a confiar mais em Deus. Precisamos entregar a nossa vida nas suas mãos. Ele é o Senhor Todo-Poderoso que nos ama e que quer o nosso bem.
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2: Cria em nós, ó Deus, cada dia mais, corações puros. Ó Santo e Bendito Pai, continue revelando-nos os possíveis pecados e transgressões que podem estar sutilmente minando nossas forças. Tu sabes que somos vulneráveis a tantos desvios que este mundo enganador apresenta como requintada beleza, emoção, prazeres e muito mais. Não queremos agredir a tua boa, santa e agradável vontade, e sim nos submetermos a ela a ponto de ficarmos saturados do teu querer. Assim, não teremos tempo e nem daremos lugar ao inimigo. Queremos fugir de tudo que te desagrada e vivermos uma porção de vida amadurecida, onde o domínio do Espírito Santo venha a ser a marca principal de nosso ser. Ó querido Pai, em nome de Jesus, Tu és o bendito lavrador para extrair de nós toda a folha amarela do comodismo, toda a planta inadequada, tudo aquilo que a princípio vem nos distraindo, ganhando a nossa atenção. Tu sabes das sutilezas do inimigo? Sim, Pai bendito, arranca agora todo o graveto seco, tudo que é imprestável, tudo que é parasita, tudo que vem para nos sangrar, nos minguar. Vem, Senhor, pelo Teu poder, tirar tudo que veio para corromper, para enfraquecer nossa energia espiritual. Que a verdadeira adoração e o poderoso louvor a Ti, através de nós, sejam consequências agradáveis do fruto do Teu Espírito presente em nosso falar, pensar, ouvir e ver. É assim que reivindicamos, nesta hora, da vida abundante que provém de Ti. Pedimos e agradecemos-te, em nome de Jesus, amém.
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3: O capítulo 14 do Evangelho de Mateus começa com o rei Herodes inquieto por ouvir falar de Jesus. Esse Herodes é filho do outro rei Herodes, que queria matar Jesus quando criança. Ele tinha mandado encarcerar a João, esse Herodes, a João Batista, porque este o acusava de viver em adultério com Herodias, que era mulher do seu irmão. A princípio, Herodes não queria matar João, por temer que o povo se rebelasse. Mas, durante uma festa, ele ficou tão encantado com a dança da filha de Herodias, que prometeu dar a ela o que ela pedisse. Por sugestão da mãe, ela pediu a cabeça de João Batista numa bandeja e foi atendida. Agora Herodes acha que Jesus é João Batista ressuscitado que voltou para atormentá-lo. Sua consciência está inquieta. Ele já tinha mandado prender o profeta para livrar-se da consciência que volta e meia era acionada por suas acusações de adultério. Agora o remorso de ter assassinado João o persegue. Porém, é mais um remorso de pavor do que daquele tipo de remorso que leva ao arrependimento. Se Herodes vivesse hoje, provavelmente ele procuraria um médico para tratar desse sentimento de culpa, ao invés de reconhecer e confessar o seu pecado a Deus. Deus nos deu a consciência.

0: ciência, e ela é útil, porém, ela também pode nos enganar, já que foi corrompida pelo pecado junto com o nosso corpo, nossa inteligência, nossa vontade e tudo mais. Não dá para confiar nela. Ela é como um despertador, que nos ajuda a acordar, mas que pode ser desligado se nós quisermos continuar dormindo. Hitler é o caso típico de alguém que desliga esse despertador. Em suas cartas, o apóstolo Paulo nos fala de uma boa consciência, de uma consciência pura, de uma consciência fraca, de uma consciência cauterizada, de uma consciência contaminada, de uma má consciência. Como saber qual a condição da sua consciência, se ela está correta ou apenas está pregando uma peça em você? Conferindo pela Bíblia, que é a palavra de Deus. Paulo escreveu a Timóteo: toda a escritura é inspirada por Deus e útil para o ensino, para a repreensão, para a correção e para a instrução na justiça, para que o homem de Deus seja apto e plenamente preparado para toda boa obra. Quando Herodes ouviu falar de Jesus, ficou inquieto e preocupado. Quando uma pessoa que já encontrou a salvação em Jesus ouve falar dele, fica feliz. O incrédulo tem aversão a Jesus. O crente tem aversão ao pecado. Como você se sente ao ouvir falar de Jesus? Se algo aflige você, por que não conta a Jesus isso? Os discípulos de João Batista, quando ficaram entristecidos com sua morte, foram contar a Jesus. Nos próximos 3 minutos.
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2: 10 horas e 10 minutos.
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2: E lhes darei um só coração, e porei dentro deles um novo espírito, e tirarei da sua carne o coração de pedra, e lhes darei um coração de carne, para que andem nos meus estatutos, e guardem as minhas ordenanças e as cumpram, e eles serão o meu povo, e eu serei o seu Deus. Ezequiel 11, 19 e 20.

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2: Aleluia! Prazer imenso estar com vocês.

Que cada necessidade seja suprida nesse momento, Senhor. Acredito que tantas coisas que falamos aqui em nome de Jesus geraram fé. E sei que nesse momento essa fé pode ser colocada em prática e o milagre acontecer. Tu sabes de cada necessidade, tu sabes onde o milagre agora se faz necessário. E eu não tenho dúvida para acreditar na manifestação do mesmo procedendo de tua graça e misericórdia. Faço isto, Senhor, em nome de Jesus. E já posso prever grandes realizações para a glória e louvor do teu santo nome. Amém.

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1: Ao terminar de revelar o que acontecerá com o mundo, Jesus diz aos seus discípulos o que deve acontecer dentro de 2 dias, na Páscoa dos judeus. Ele será entregue para ser crucificado. Na Páscoa, os judeus recordavam a noite no Egito, quando cada primogênito dos filhos de Israel foi salvo do juízo de Deus, graças ao quê? Ao sangue de um cordeiro sacrificado. Coincidência? Não. Enquanto isso, os líderes religiosos estão reunidos no palácio do sumo sacerdote Caifás para traçarem uma estratégia de como prender e matar Jesus. Considerando a aclamação do povo na entrada de Jesus em Jerusalém um pouco antes, eles precisavam planejar muito bem sua morte para evitar uma revolta popular. Os judeus planejam a morte de seu Messias. Dá para acreditar uma coisa dessa? Mas tem muito mais gente que gostaria de se ver livre de Jesus. Eu e você também nascemos inimigos, nem um pouco amigos dele. Nós nascemos inimigos de Deus por natureza. Se duvida, que tal ter Jesus 24 horas ao seu lado, não como um amuleto de boa sorte, como a maioria das pessoas deseja, mas observando você a cada passo, lendo seus pensamentos, dirigindo sua vida, interferindo nas suas vontades? Que tal isso? Você não se sentiria livre. O desejo de liberdade foi o que levou Adão e Eva a comerem o fruto que Deus ordenou que não comessem. No Jardim do Éden, os seres humanos proclamaram sua independência do Criador. Olha ao redor. Você está olhando para um mundo de homens que quiseram se livrar de Deus. Os cemitérios, as cadeias, os hospitais, os divãs de psicanálise estão aí para provar que não foi uma boa ideia proclamar a independência de Deus. O problema é que nunca estamos livres de sermos dirigidos por alguém. Se Deus não dirigir minha vida, ela será dirigida por meus instintos e pela vontade própria. Adão transmitiu esse gene que a Bíblia chama de pecado, essa autonomia, esse desejo de autonomia que temos, ele transmitiu a todas as gerações, incluindo eu e você. Antes que ache bom poder viver do jeito que bem entender, eu pergunto, você deixaria o seu filho de 2 anos viver do jeito que ele bem entendesse? Creio que nós concordamos que seu filho de 2 anos não tem condições de viver sem alguém para cuidar dele. E você, quando chegar à velhice, terá? Mesmo que não acabe totalmente senil, chegará uma hora em que não saberá decidir o que é melhor. Então, o que garante que hoje a sua vontade própria está em seu melhor momento? O que faz você pensar que a sua vontade própria é um guia seguro? A vontade própria do glutão é comer, do alcoólatra é beber, do suicida é morrer. Talvez a sua não chegue a esses extremos, mas que garantia você tem de que ela seja perfeita? A menos que você se renda a Jesus como seu Salvador e se deixe guiar pela vontade dele, você não é muito diferente daqueles religiosos judeus que queriam se ver livres de Jesus.
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2: 11 horas e 15 minutos.
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Senhor, das tentações. Purifica o meu ser. Enche-me, Senhor Jesus, com o teu Espírito.

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2: Senhor, eu quero orar nesse momento. Eu acredito tanto, Senhor, no poder da oração em nome de Jesus. Quero orar por cada coração que me acompanha agora. Se tem o coração sedento, o coração aflito, o coração triste, desnorteado, o coração cansado, desanimado, desencorajado. Se tem o coração, Senhor, marcado por tantas experiências desagradáveis, porque se apropriou de águas não procederam do teu altar. Quantos rejeitaram a fonte de água viva, Senhor? E como diz a tua palavra em Jeremias, no capítulo 1, quantos abriram cisternas rotas, quantos se beneficiando de uma água podre, uma água mentirosa, uma água contaminada. Eu peço que nesse momento haja em cada coração um poderoso avivamento, um desejo maior por buscar na fonte certa a água certa. Enche esse coração de ânimo de novo, essa alma de prazer, vivifica esse corpo e que haja, meu Deus, disposição para te servir, para te querer, para cada dia mais estar na tua presença e indicar para esse mundo perdido a fonte verdadeira de água que és tu, Senhor Jesus. Eu peço dessa maneira porque eu acredito assim que a frieza está sendo substituída por chamas vivas neste momento. Em nome de Jesus eu creio e te agradeço. Amém, Senhor. Amém.

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0: Aleluia! Essa a gente pode ficar de pé um pouquinho, não pode? 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
1: meio-dia e 2 minutos.
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2: Ao crer em Jesus como seu Senhor e Salvador, uma nova vida começa em você. Ao contrário da religião, que espera que você se transforme numa pessoa melhor para ser aceito por Deus, o Evangelho ensina que Jesus veio salvar pecadores, não pessoas boas. A única coisa que você pode apresentar a Deus para provar que é um candidato à salvação são os seus pecados. Basta crer nele para ser perdoado. Mas depois de salvo pela fé em Cristo, o que acontece? Uma mudança de atitude. Você passa a gostar de coisas que não gostava e a sentir aversão por coisas que antes apreciava. Novas crenças, novos valores passam a pautar a sua vida como filho de Deus, reconhecendo Jesus como Senhor e dono de seu ser. Como diz na carta aos Hebreus, você começa a se ocupar com as coisas melhores e coisas que acompanham a salvação. Mas e se você voltar a viver exatamente como vivia antes? Bem, parece ser o que encontramos os discípulos fazendo neste capítulo 21 do Evangelho de João. Aqueles ex-pescadores tinham sido transformados por Jesus em pescadores de homens. Eles ganharam novas prioridades e uma nova perspectiva de vida. Porém, nesse capítulo, nós não vemos uma mudança. Não vemos mudança alguma. Eles voltam a fazer o que faziam, exatamente o que faziam. Sem perceber o quanto de influência pode exercer nos outros, Simão Pedro diz aos seus amigos,

0: amigos, vou pescar. Os outros decidem fazer o mesmo, sobem no barco e voltam ao modo de vida que tinham antes de conhecerem a salvação. O resultado foi uma pescaria de uma noite inteira sem um peixe sequer. Assim somos nós, quando nós nos esquecemos de que após crermos em Jesus, estamos sob nova direção. Portanto, se alguém está em Cristo, é nova criação. As coisas antigas já passaram, eis que surgiram coisas novas. Já amanhecia quando voltavam da pescaria e viram alguém na praia, mas não reconheceram que era Jesus. Quanto mais nós nos afastamos dele e da comunhão com as coisas de Deus, mais difícil fica reconhecermos que ele tem algo para nos dizer. E o Senhor tem uma pergunta para eles. Filhos, vocês têm algo para comer? A resposta óbvia é não. Qualquer verdadeiro discípulo de Cristo passará fome se tentar viver longe dele e buscar satisfação nas coisas de sua velha vida. Eles estavam a menos de 100 metros da praia e podiam ouvir Jesus lhes dizendo: lancem a rede do lado direito do barco e vocês encontrarão. Eles a lançaram e não conseguiam recolher a rede. Tal era a quantidade de peixes. E você? De que lado você tem lançado a sua rede? Qualquer lado será o lado errado, se não for o lado da vontade de Deus. João identifica que é o Senhor na praia, e Pedro, bem ao seu estilo, pula na água e vai depressa ao encontro de Jesus, enquanto os outros chegam no barco. Nos próximos 3 minutos, os discípulos encontram companhia, conforto e alimento na presença de Jesus.
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momento de meditação. Deus sempre mostrou quem Ele é, por meio das coisas boas que faz. É Ele quem manda as chuvas do céu e as colheitas no tempo certo. É Ele quem dá também a comida e enche o coração de vocês de alegria. Atos 14, 17. Você já se sentiu como um preso, aquele que fica entre quatro paredes e para onde quer que se vire não consegue achar uma saída? Você tentou uma saída por aqui e eis uma parede. Tentou por ali um muro enorme. Sensação de impotência total, fracasso e frustração tomam conta de você. Para resolver os problemas, você escolheu o caminho, o jeito, a hora, se apoiou em sua experiência anterior, em sua inteligência e sabedoria. Só esqueceu talvez de um detalhe importante: colocar esses problemas e as possíveis soluções aos pés do Senhor. É Ele quem manda as chuvas do céu, quem dá comida, quem enche os corações de alegria. Quando nós nos colocamos aos seus pés, aos pés do Senhor, e lhe entregamos nossos encaminhamentos, não precisamos nos atormentar mais. Falamos com confiança: Senhor Jesus, aqui está a tua serva, o teu servo, com o problema e o encaminhamento feito. Dirige tudo para que a solução se concretize da melhor forma e para o meu bem. Tu que és Deus Todo-Poderoso e meu Pai Celestial e enxergas a próxima curva do meu caminho. Por amor de Jesus. Amém. É só confiar nas promessas que não falham por meio das coisas boas que faz. A hora do Senhor pode não ser a nossa. Ainda não é chegada a minha hora. O caminho pode ser outro, maravilhoso e inesperado. A solução pode ser mais simples do que imaginamos. Para Deus nada é impossível. E quando a solução chega na hora dele, o nosso coração se enche de alegria, muita alegria, e nós louvamos o nome do Senhor para sempre. Música.

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1: Senhor Jesus, nesta caminhada é tão fácil encontrar pessoas murmurando por causa de situações complicadas e até simples. Quantos fizeram da murmuração uma regra em suas vidas? Tanto a chuva como o sol, o vento e o calor são fatores que despertam em muitos a murmuração, que tristemente substitui a gratidão. Mestre, vem com a tua virtude queimar esse comportamento errado. Chega com o teu poder e quebra a dúvida, a insegurança e até mesmo o desequilíbrio que levam multidões ao pecado da murmuração. Deixam de olhar essas promessas, deixam de sentir a tua presença e permitem que sentimentos de pessimismo e miséria os dominem. Senhor Jesus, em teu nome, venho pedir para que cesse toda essa força da murmuração que vem levando corações ao verdadeiro esgotamento. Porque assim como no deserto, milhares caíram porque alimentaram essa atitude, não quiseram fazer valer a tua promessa de uma terra que mana leite e mel, e sim retrocederam em seus pensamentos e começaram a falar de modo incrédulo diante de todos os teus feitos maravilhosos. Vem agora, Senhor, e aviva cada coração com fé, com confiança, que haja uma base inabalável neste coração, nesta vida, neste casamento, nesta família, e que no lugar da murmuração, Senhor, reine a palavra da vitória, a palavra que vence o mundo, a palavra que supera todos e quaisquer desafios que são comuns no dia a dia de qualquer um. Em nome de Jesus, eu declaro esta boca tomada pelo louvor, pela alegria, o prazer, a disposição de te servir. Em nome de Jesus. Amém.
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0: chamar o meu esposo, o pastor Alexandre Silva. Eu quero que você receba com aplauso o homem que canta Braço de Ferro.
1: Graça e paz, gente. Boa noite a todos. Eu quero convidar aqui uma pessoa também muito importante. Este homem recebeu esta canção e ele escreveu. É um poeta de Deus, meu amigo pastor Eliseu Gomes. E nós vamos...

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1: Nos últimos 6 minutos, falei do fechamento da janela de oportunidade, que é o tempo da igreja na Terra. Assim que o último membro do corpo de Cristo for acrescentado, Jesus voltará para buscar os que lhe pertencem. No arrebatamento da igreja, Jesus desce entre nuvens para se encontrar com os seus nos ares, a meio caminho do céu. 7 anos mais tarde, na sua vinda gloriosa para estabelecer o seu reino, ele colocará os pés no chão, no Monte das Oliveiras. O arrebatamento é o sinal para que o relógio profético volte a bater. As profecias do Antigo Testamento param na morte do Messias e destruição do templo e da cidade de Jerusalém. No capítulo 9 do livro do profeta Daniel, faltavam apenas 7 anos para o Messias voltar para reinar. Mas já se passaram mais de 2000. É por isso que chamei o período da igreja de um parêntese na profecia, uma lacuna que os antigos profetas não sabiam que iria existir. Mas agora você sabe. Nos 7 anos após o arrebatamento, ocorre o que você encontra em Daniel, capítulo 9, versículo 27, e a partir também do capítulo 4 de Apocalipse. O templo é reconstruído, o anticristo manifestado, o remanescente judeu fiel, perseguido e martirizado, enquanto outros são preservados para entrarem no reino de 1000 anos de Cristo na Terra. Eles entram vivos. É nessa época que o evangelho do reino será pregado até os confins da Terra antes que venha o fim. É disso que fala Mateus 24, quando o remanescente judeu que perseverar até o fim ficará a salvo para entrar no reino. É quando Cristo vem para julgar as nações, como descreve o capítulo 25 de Mateus. As ovelhas, ou os que acolheram e protegeram o remanescente de judeus fiéis, terão o privilégio de participar do reino na terra. Os bodes que perseguiram esses pequeninos irmãos de Jesus serão mortos. Mas em que grupo estará quem escutou o evangelho e foi deixado para trás no arrebatamento? No grupo dos bodes. O capítulo 2 de 2 Tessalonicenses explica que esses rejeitaram o amor à verdade que os poderia salvar. Por essa razão, Deus lhes envia um poder sedutor, a fim de que creiam na mentira e sejam condenados todos os que não creram na verdade. Para quem hoje escuta o evangelho e não crê, o arrebatamento será como a morte, encerrará a chance de ser salvo. Apenas

0: os que nunca ouviram o Evangelho poderão crer nesse período após o arrebatamento. Os demais crerão na mentira do anticristo. Portanto, se você planeja tomar uma decisão depois do arrebatamento, não se iluda. Deus irá obrigá-lo a crer na mentira por ter rejeitado a verdade. Nos próximos 3 minutos, voltaremos ao Evangelho de Lucas para descobrir como Deus irá resolver o problema de Jesus, que deve nascer em Belém.
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0: Quantos têm promessas do Senhor para se cumprir na sua vida? Então só quem tem promessa se coloque de pé comigo.
1: Momento de meditação. Jesus disse: meu pequeno rebanho, não tenha medo, pois o Pai tem prazer em dar o reino a vocês. Lucas 12:32. É interessante observar o que a natureza nos reserva para o aprendizado da vida. As árvores mais fortes não são as que se encontram ao abrigo das florestas, e sim aquelas que estão em locais abertos. Ali os ventos sopram de todas as direções, curvando-as, retorcendo-as. Mas tais árvores resistem porque têm raízes profundas. A terra ao seu redor endurece e a água tem dificuldade de penetrar na terra. De tempos em tempos, quando cai uma tempestade, torcendo, virando, puxando violentamente as árvores, elas quase são arrancadas da terra. Mas esta aparente crueldade solta a terra em volta da árvore, abrindo rachaduras. Elas parecem feridas. Mas então chega a chuva com sua delicada ação. Por aquelas rachaduras, a água pode entrar e alcançar as raízes mais profundas. O sol volta a brilhar e a árvore cresce e se fortifica. Esta experiência da natureza também acontece em nossas vidas. Somos confrontados com temporais, ventanias, violência, guerras, doenças, tristezas, morte. Experiências marcantes, difíceis, dolorosas. Parece que estamos sozinhos no campo aberto, sem proteção. A palavra bíblica dita por Jesus a cada um de nós neste dia é de esperança. Não tenha medo. Confie em mim. Eu estou com vocês todos os dias. Hoje o sol quer voltar a brilhar também em nossa vida. Coloquemos a nossa esperança em Jesus. Aprofundemos nele as raízes de nossa fé e de nossa vida.

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3: Hoje nós queremos orar, Senhor, pela igreja sofredora que está espalhada pelo mundo. Pedimos o teu consolo sobre aqueles que, por falarem do teu nome, são cruelmente espancados e até torturados. Que sejam fortalecidos em amor maior a ponto de perdoarem aqueles que lhe perseguem. Consola, ó Pai querido, os que estão encarcerados simplesmente porque anunciaram a tua salvação. Vivifique e restaura aqueles fiéis que perderam suas casas, comida, famílias, água e até rendimentos. Que suas necessidades venham a ser supridas e que toda ansiedade seja banida pela presença do teu bondoso Espírito Santo. Levanta, Senhor, líderes na igreja perseguida, que sejam encorajados, sóbrios e tomados de fé em seus compromissos, aqueles compromissos que o Senhor mesmo lhes deu. Que sejam unidos e prontos para socorrerem uns aos outros em suas necessidades e carências. E que o mundo se desperte a investir nesses territórios marcados por intensa miséria, medo e total desrespeito aos mínimos princípios de vida. Oramos para que a Bíblia esteja chegando com mais abrangência, para que ao ser lida, desperte nos corações sentimentos tomados pela genuína fé, amor e esperança. Olha por todos os missionários, aqueles que em detrimento às suas famílias, negócios, compromissos, enfim, estão, Senhor, levando a palavra da verdade. Estão tomados por um sentimento de amor e dedicação ao próximo. Que cada um aqui compreenda, Senhor, que igreja não se trata de uma estrutura meramente composta de tijolos, telhas, areia, cimento e etc., mas se trata de cada ser humano. Portanto, eu peço a tua bênção em nome de Jesus.
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1: E em tudo o que fazemos, lo queremos ver, verdade que sim? Deus é um Deus real que vai contigo à escola, ao trabalho, a todos lados, em tudo o que haces, e de isso habla esta canção.

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1: Depois de pecarem e perderem a sua inocência, Adão e Eva viram Deus sacrificar um animal e fazer vestimentas de peles para eles. O sangue de um animal inocente derramado em prol do pecador permitia que Deus continuasse agindo em graça para com o homem. Abel mostrou ter consciência disso.

0: pois também fez um sacrifício de sangue que foi aceito por Deus na dispensação da consciência. Noé deu início à terceira dispensação do governo humano, derramando sangue no sacrifício de animais e aves que ele levara na arca para esse fim. A promessa dada a Abraão em sua dispensação também estava associada a um sacrifício do próprio filho do patriarca, substituído na última hora por um carneiro. A graça de Deus permaneceria disponível ao homem sempre à sombra do sangue de animais inocentes sacrificados em lugar do pecador. Nós encontramos agora os descendentes de Abraão como escravos no Egito e chamados de Israel. Esse foi o nome que Deus deu a Jacó, neto de Abraão, para que fosse o patriarca de um povo ao qual foi dada a lei. A dispensação da lei inicia com o sangue de animais sacrificados nas casas dos israelitas no Egito, para protegê-los do juízo que cairia sobre os primogênitos daquela terra. Deus testava o homem para ver se ele seria capaz de viver pelos padrões divinos. A verdade é que a lei nunca foi obedecida por homem algum, exceto Jesus. A razão é simples: quem transgredisse qualquer mandamento seria culpado de toda a lei. E um dos mandamentos simplesmente proibia o homem de cobiçar. Experimente parar de pensar em pecar e você acabará pecando em pensamento. Antes da formação da igreja, nunca um povo havia sido tão privilegiado como foi Israel. E nunca antes o homem tinha afrontado a Deus da maneira que esse mesmo povo afrontou ao condenar o seu Messias à morte. A dispensação da lei continuou até Jesus pagar pela transgressão da mesma lei. Não por ele, mas pela nação de Israel. No capítulo 11 do Evangelho de João, isso foi profetizado por Caifás, o sumo sacerdote, que disse assim: é melhor que morra um homem pelo povo e que não pereça toda a nação. João continua explicando que ele não disse isso de si mesmo, mas sendo sumo sacerdote naquele ano, profetizou que Jesus morreria pela nação judaica e não somente por aquela nação, mas também pelos filhos de Deus que estão espalhados para reuni-los em um corpo. Agora não mais com o sangue de animais, mas porém com o sangue do seu próprio filho, Jesus, Deus podia tratar com o homem em pura graça, na dispensação que leva este mesmo nome. A lei foi introduzida para que a transgressão fosse ressaltada, mas onde aumentou o pecado, transbordou a graça, a fim de que, assim como o pecado reinou na morte, também a graça reine pela justiça, para conceder vida eterna mediante Jesus Cristo, nosso Senhor. Isso está em Romanos 5. Nos próximos 3 minutos, Jesus fica num fogo cruzado.
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Livra-me, ó Senhor, e serei curado. Salva-me e serei salvo, pois Tu és o meu louvor. Jeremias 17, 13.

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0: a gente nesse espaço tão maravilhoso acredita, Senhor, que algo tremendo de Ti está acontecendo. Eu quero pedir agora, vem com um milagre, porque há situações em que o milagre se faz necessário. Eu sei que a Tua vontade, Senhor, é operar maravilhas, é fazer acima do que pedimos e pensamos. Agora, Senhor, faz de nossa oração um ato poderoso. Quebra enfermidades, doenças, liberta corações algemados, aflitos, desnorteados. Gente, Senhor, que se sente cansada, estressada, traga alívio ao que se sente caído, levanta-o na força do seu poder, restaura o ânimo dessa pessoa, a disposição, essa pessoa decepcionada com alguém, cura feridas agora, Senhor, estanca essa hemorragia da alma e faça dessa vida, Senhor, uma vida mais experiente, uma vida mais envolvente, uma vida mais dependente de Ti. Que saiba tirar proveito de cada situação, reconhecendo que todas as coisas contribuem para o bem daqueles que Te amam. Amém.
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0: Ao terminar de revelar o que acontecerá com o mundo, Jesus diz aos seus discípulos o que deve acontecer dentro de 2 dias, na Páscoa dos judeus. Ele será entregue para ser crucificado. Na Páscoa, os judeus recordavam a noite no Egito, quando cada primogênito dos filhos de Israel foi salvo do juízo de Deus, graças ao quê? Ao sangue de um cordeiro sacrificado. Coincidência? Não. Enquanto isso, os líderes religiosos estão reunidos no palácio do sumo sacerdote Caifás para traçarem uma estratégia de como prender e matar Jesus. Considerando a aclamação do povo na entrada de Jesus em Jerusalém um pouco antes, eles precisavam planejar muito bem sua morte para evitar uma revolta popular. Os judeus planejam a morte de seu Messias. Dá para acreditar uma coisa dessa? Mas tem muito mais gente que gostaria de se ver livre de Jesus. Eu e você também nascemos inimigos, nem um pouco amigos dele. Nós nascemos inimigos de Deus por natureza. Se duvida, que tal ter Jesus 24 horas ao seu lado, não como um amuleto de boa sorte, como a maioria das pessoas deseja, mas observando você a cada passo, lendo seus pensamentos, dirigindo sua vida, interferindo nas suas vontades? Que tal isso? Você não se sentiria livre. O desejo de liberdade foi o que levou Adão e Eva a comerem o fruto que Deus ordenou que não comessem. No Jardim do Éden, os seres humanos proclamaram sua independência do Criador. Olha ao redor. Você está olhando para um mundo de homens que quiseram se livrar de Deus. Os cemitérios, as cadeias, os hospitais, os divãs de psicanálise estão aí para provar que não foi uma boa ideia proclamar a independência de Deus. O problema é que nunca estamos livres de sermos dirigidos por alguém. Se Deus não dirigir minha vida, ela será dirigida por meus instintos e pela vontade própria. Adão transmitiu esse gene que a Bíblia chama de pecado, essa autonomia, esse desejo de autonomia que temos, ele transmitiu a todas as gerações, incluindo eu e você. Antes que ache bom poder viver do jeito que bem entender, eu pergunto, você deixaria o seu filho de 2 anos viver do jeito que ele bem entendesse? Creio que nós concordamos que seu filho de 2 anos não tem condições de viver sem alguém para cuidar dele. E você, quando chegar à velhice, terá? Mesmo que não acabe totalmente senil, chegará uma hora em que não saberá decidir o que é melhor. Então, o que garante que hoje a sua vontade própria está em seu melhor momento? O que faz você pensar que a sua vontade própria é um guia seguro? A vontade própria do glutão é comer, do alcoólatra é beber, do suicida é morrer. Talvez a sua não chegue a esses extremos, mas que garantia você tem de que ela seja perfeita? A menos que você se renda a Jesus como seu Salvador e se deixe guiar pela vontade dele, você não é muito diferente daqueles religiosos judeus que queriam se ver livres de Jesus.
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2: 15 horas e 14 minutos.

0: preço da vida. Você pode comprar um livro, mas não o conhecimento. Você pode comprar posição, mas não respeito. Você pode comprar pessoas, mas não amigos. Você pode comprar um relógio, mas não o tempo. Você pode comprar uma casa, mas não um lar. Você pode comprar uma cama, mas não o sono. Você pode comprar comida, mas não apetite. Você pode comprar remédios, mas não a saúde. Você pode comprar sangue, mas não vida. Você pode comprar algumas coisas na vida, mas vida, quem tem para dar, é só Jesus. Ele pagou o preço.
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Senhor. Cada momento nesse estúdio representa algo tão bom. A gente sente o teu mover. A gente sente algo tão maravilhoso fluindo nesse lugar. E eu sei que isso não fica retido aqui. São milhares e milhares de pessoas por todo o mundo sendo tocadas, pois faço aqui, na dependência de ti, pedindo ao Espírito Santo que assuma o controle. Pois de outra forma não teria sentido, tudo seria apenas um blá blá blá, sabe? Um ajuntamento de vogais e consoantes e nada mais. Cura o enfermo agora, liberta o aflito, vivifica o desnorteado, capacita aquele que se sente desencorajado, faz deste momento uma poderosa dose que venha realmente trazer para esse coração algo novo que só mesmo a tua presença pode proporcionar. É assim que no nome de Jesus eu peço, porque creio.

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vamos se aproximar de Deus. Quanto mais a gente conhece de Deus, mais a gente percebe a nossa pequenez. Quanto mais a gente se aproxima de Deus, mais a gente percebe quanto nós somos dependentes do Senhor. Não é na força do nosso braço, todos os dias é porque Ele tem nos sustentado. E quanto mais Ele derrama sobre nós, mais nós desejamos conhecer e conhecer e prosseguir em conhecer o Senhor. Tem muito mais de Deus para a sua vida, não importa quanto tempo de cristão você tem. Tem muito mais de Deus para a sua vida, não importa a sua idade. Sempre haverá mais de Deus. E a pergunta é: aqui há pessoas que desejam mais e mais do Senhor realmente? Tem espaço para mais de Deus aí hoje? Porque Ele não precisa da nossa adoração para se autoafirmar Deus. Nós é que precisamos do Senhor. Porque quando nós adoramos o Senhor, quando nós estamos na presença dEle, nós participamos da sua glória. Nós conhecemos quem Deus é, nós nos parecemos com Ele. E Deus tem mais para nós, eu creio. Quantos querem isso? Levanta sua mão.

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1: Nos últimos 3 minutos, Jesus terminou o seu recado a João Batista dizendo: "Feliz é aquele que não se escandaliza por minha causa." João tinha dúvidas a respeito de Jesus, mas não duvidava de Jesus. Por isso perguntou a ele e não a outro: "Você tem dúvidas a respeito dele? Ou você duvida dele?" Jesus não reage com indignação às dúvidas de João, não repreende por ter perguntado e nem tenta dar o troco falando de seus defeitos, como a gente costuma fazer. Ao contrário, ele se volta para a multidão e fala bem de João. João tinha sido precursor do Messias, uma espécie de mestre de cerimônia, aquele que apresenta a atração principal e depois abandona o palco e os holofotes. Os profetas do Antigo Testamento tinham profetizado até João, tinham profetizado da vinda de João e de seu anúncio do Messias. Portanto, no momento em que João subiu ao palco, ligou o microfone, os judeus deviam saber que o Messias tinha chegado e aguardava nos bastidores. Mas assim como não deram ouvidos a João, os judeus não deram ouvidos a Jesus. Por isso Jesus lhes diz: "Quem tem ouvidos, ouça." João tinha vindo no espírito e poder de Elias. Elias era um profeta no Antigo Testamento que também vivia no deserto e se vestia igual a João. Aceitar o testemunho de João era o mesmo que reconhecer o Messias. Rejeitar o seu testemunho era o mesmo que rejeitar o Messias e seu reino. Nunca ninguém teve uma posição tão importante quanto a de João Batista. Mas agora, até o mais insignificante cidadão do reino dos céus desfrutava de uma posição e de um privilégio maior do que aqueles dados a João. Não apenas como arauto do Messias, mas participando da nova ordem de coisas que Jesus estava inaugurando. O rei de um reino que era dos céus estava agora na terra. E como as pessoas reagiam a isso? Bom, uns queriam tomar esse reino de assalto para acabar com ele. Outros estavam dispostos a fazer o possível e o impossível para participar dele. Jesus disse que os judeus estavam reagindo como crianças mimadas e indiferentes. O som de uma música alegre não era suficiente para motivá-las a dançar. E uma história triste não tinha qualquer efeito sobre suas emoções, como crianças assim. João tinha vindo como um homem regrado, ascético, que comia gafanhotos e se abstinha até de tomar vinho. E eles acusavam João de ser possesso de demônio. Jesus vivia como um homem comum, comendo e bebendo. E eles o acusavam de comilão e beberrão. Como satisfazer gente assim? Não tem como. Mas Jesus diz que a sabedoria é justificada por seus filhos. O que ele quis dizer? Você vai saber nos próximos 3 minutos.
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2: 16 horas e 10 minutos.
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0: à idolatria. Em uma cidade do interior, havia um senhor que estava muito enfermo, porém cria que Deus iria curá-lo. Certo dia, um amigo foi visitá-lo e, ao ver que ele estava doente, disse: chegou uma santa na cidade, e se eu fosse você, iria até lá e tocaria nela para receber uma graça, quem sabe a cura. E ele respondeu: eu não vou, pois não creio nisso. Somente o Deus verdadeiro que fez os céus e a terra pode me curar. Alguns dias se passaram e novamente fizeram-lhe o convite para que fosse até a santa, que certamente seria curado. Mas desta vez resolveu fazer o seguinte: disse que iria, porém antes teria que pegar o seu cachorro e amarrar na varanda de sua casa para cuidar dela até que voltasse. Então foi, em seguida voltou com um enorme cachorro feito de gesso que enfeitava o seu jardim e fez como havia dito. Então, surpreso, o amigo lhe disse: não estou entendendo. Como esse cachorro pode cuidar da sua casa sendo de gesso? E ele respondeu: pois é, da mesma forma eu te pergunto, como algo feito de barro pelas mãos dos homens poderá me curar? E aquele homem ficou sem saber o que dizer e foi embora, mas certamente com uma nova convicção a respeito da grande verdade descrita na palavra de Deus, a de que existe só um mediador entre Deus e os homens, e este é Jesus.
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1: Quando o homem trabalha, ele simplesmente trabalha. 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
2: Ó Deus, nesse momento de prece, venho na tua presença para repreender todo o senso de impaciência, precipitação, tudo que tem levado esta pessoa a começar bem, mas nunca concluir como gostaria aqueles tão sonhados projetos. Tantas pessoas, Senhor, contam contigo, sim, mas de uma forma parcial. Não sabem esperar a hora de, a tua hora, o teu mover, o teu momento especial, quando tudo, na verdade, se complementa. Há um desfecho prazeroso, porque, segurando em tuas mãos, tudo, na verdade, vai bem. É verdade que não sempre do jeito como gostaríamos, porque o Senhor não vê como vê o homem. Que o que esta pessoa sabe que precisa, Senhor, ser mais tolerante, mais flexível, mais paciente, porque por atitudes precipitadas, tantas coisas boas se foram, quantos valores se desfizeram. Quebra, Senhor, toda a maldição que tem no dia a dia prejudicado esta pessoa de ter o devido equilíbrio. Conceda dessa força, dessa unção, desse renovo, em nome de Jesus. Eu peço, porque assim eu creio. Amém.
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E o amor dele é incondicional. Eu não sei qual é a referência de amor que você tem na sua vida. Eu não sei quantas pessoas passaram na sua história e fizeram fazer você entender errado o significado da palavra amor. Talvez teve alguém que disse que te amava e te traiu. Talvez teve alguém que disse que te amava e te rejeitou e te abandonou. Jesus, não. Coloca a mão no seu coração, porque eu tenho uma palavra de Deus para você. Jesus nunca vai deixar de te amar. Dele nunca vai faltar amor, porque Ele não tem amor para te dar. Ele é o próprio amor. A Bíblia diz que antes que nós o amássemos, foi Ele que nos amou. Fala para quem está do seu lado assim: você estava nem aí para Jesus e Jesus já era apaixonado por você. Não fomos nós quem o escolhemos, foi Ele quem nos escolheu. E Ele não esperou a gente mudar de vida. Ele não esperou você ficar rico. Ele não esperou você fazer a bariátrica. Ele não esperou você ficar maquiada para te elogiar. Ele não esperou você deixar de ser cachaceiro. Não. Ele simplesmente te amou. Em nome de Jesus, fala para quem está do seu lado, fala assim: você é amado, aceita que dói menos. Você é amada, fala: aceita. Para de mendigar amor dos outros. Para de ir para a internet, hashtag, se sentindo abandonado, se sentindo sozinho. Para com isso. Foi o Criador do mundo que te amou.

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0: quer conquistar o coração de Deus. 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
1: Aleluia. Este louvor que vamos cantar, o quarto homem, eu creio que ele está aqui, você está sentindo? Vire para essa pessoa linda que está do seu lado, diga a ela assim: tu é a coisa mais linda que Jesus já fez, fala aí. Diga a ela, abre essa boca bonita que Deus te deu e dá glória, crente abençoado. Fique em pé, por favor, vamos adorar a Deus. Fique em pé, por favor, fique em pé. Aleluia. O quarto homem da fornalha já chegou. Vamos cantar.

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3: Quantos querem?

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2: Durante séculos, os judeus tinham esperado pelo Messias, aquele que fora prometido por Deus por intermédio dos profetas. É para o Messias que todos os textos do Antigo Testamento apontam, seja de forma explícita ou em figuras. Agora o Messias está bem ali na frente deles. Mas eles não o reconhecem. Pior do que isso, estão determinados a matá-lo. E Jesus sabe que conseguirão cumprir o seu intento. Por isso agora ele fala de sua ausência, que aqueles judeus o buscarão e não o acharão. Para onde ele vai, é impossível eles irem também. Os judeus pensam que ele está falando de suicidar-se, mas Jesus fala de seu sacrifício e também da sua ressurreição e ascensão ao céu, o seu lugar de origem. Se você alguma vez já se sentiu frustrado ao ver uma pessoa partir para sempre, sem que você tivesse a oportunidade de resolver alguma demanda com ela, vai entender o que está acontecendo aqui. Jesus revela a eles que sua rejeição irá selar o destino de cada um deles de uma vez para sempre. Jesus voltaria para o céu, eles permaneceriam no mundo até morrerem e serem condenados ao lago de fogo. Mas o que exatamente eles precisam fazer para não ter esse destino horrível? O versículo 24 é bem claro. Se não credes que eu sou, morrereis em vossos pecados. A expressão eu sou foi usada por Deus ao se revelar a Moisés. Moisés indagou quem era o que falava com ele. A resposta de Deus em Êxodo, capítulo 3, versículo 14, foi esta. Eu sou o que sou. Disse mais, assim dirás aos filhos de Israel, eu sou, me enviou a vós. A expressão eu sou revela a essência de Deus, aquele que existe em si mesmo, aquele que é independente das coisas criadas. Jesus é Deus, ele é o eu sou o que sou. E você também precisa crer nisto. Outro detalhe importante desta passagem do Evangelho de João é a diferença entre o que Jesus diz no versículo 21 e no 24. Primeiro ele diz aos judeus, morrereis no vosso pecado, no singular. Depois ele diz, morrereis em vossos pecados, no plural. Quando a Bíblia fala em pecado, no singular, ela está se referindo à nossa natureza pecaminosa, aquela que herdamos de Adão. Quando aparece no plural, pecados, são os frutos dessa natureza, as nossas ações que são realizadas independentes da vontade de Deus. Não existe solução para aqueles que saem desta vida em uma condição de culpados, tanto por sua natureza, ou pecado, como por seus atos rebeldes, ou pecados. O destino daqueles judeus foi selado ao não crerem em Jesus como o eu sou, o próprio Deus, aquele que tem em si mesmo a existência. Jesus se ausentaria deles, e eles ficariam eternamente ausentes de Jesus. E você? Qual é o seu destino? Nos próximos 3 minutos, Jesus fala do dia em que seria levantado por aqueles mesmos judeus que falavam ali.

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1: Não julgueis, para que não sejais julgados.

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2: Momento de meditação. Os apóstolos ficaram muito tempo em Icônio, falando com coragem a respeito do Senhor. E o Senhor mostrava que a mensagem deles sobre a sua graça era verdadeira, pois ele dava aos apóstolos o poder de fazer milagres e maravilhas. Atos 14:3. O que diferencia o verdadeiro evangelho de Jesus de tantas outras opções religiosas? Feita esta pergunta num grupo de estudo bíblico, alguém disse: sinto que as pessoas estão atrás de ideias e filosofias que dizem o que elas querem ouvir. Ouvir o que eu gosto é ótimo. Confirma os meus valores, a minha ambição, meus ideais individuais ou individualistas. Mas o verdadeiro evangelho se diferencia pela prática, pelas atitudes. As ofertas religiosas estão tornando as pessoas cada vez mais egoístas. Trazem deuses individuais que preenchem a solidão que o mundo consumista e competitivo cria nas pessoas. Só o evangelho é capaz de mudar a vida e as atitudes de um povo. Conta a Bíblia, a palavra de Deus, que os apóstolos puderam experimentar a graça de Deus não só pregando, como também vendo o poder de Deus agir concretamente na saúde, na partilha, na melhoria das condições de vida do povo. E isso aconteceu com conflitos, pois alguns se sentiram ameaçados em seu poder e privilégios. Aqueles que creem em si mesmos e constroem seus deuses se decepcionam. Porém, os que confiam em Deus, que se revelou em Jesus, não se decepcionam jamais. Nas situações mais difíceis, grupos e pessoas se erguem, porque creem num Deus que quer vida para o seu povo. O verdadeiro evangelho gera vida, pois ali Deus mesmo vai agir.
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0: acredito em milagres. Eu já vivi milagres. Eu tenho pregado milagres. E reconheço que milagres podem acontecer agora. Tu sabes, Senhor, de cada necessidade, cada situação conflituosa. Talvez é a esposa, é o esposo, esse casamento que está ameaçado. Até em divórcio já se falaram. Eu acredito que é possível uma vida melhor para o casamento. É certo que devemos nos esforçar, porque os dias são maus, evidentemente. Tantos e tantos bombardeios são direcionados para a vida do casal. Mas agora, Senhor, vem com a Tua força, vem com a Tua misericórdia. Faz novas todas as coisas na vida desse casal. Essa mulher que clama, esse homem dentro do carro, esse coração, Senhor, que diz: opera, Deus, a bênção que meu casamento tanto precisa. Senhor, declaramos a vitória, ordenando que todos os espíritos imundos que vêm visando matar, roubar e destruir sejam colocados por terra. Nesse momento, nós assim cremos, porque no nome de Jesus assim pedimos. Amém.
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